vivia na Arábia, um sultão belo e cruel, que desposava cada noite uma virgem e a abatia antes do amanhecer. No ímpeto de por fim a tal ciclo de barbaridade, Scheherazade, uma virgem de rara beleza e gosto delicioso, se ofereceu para desposar o jovem tirano, incitando a curiosidade e o desejo do sultão. Scheherazade inventava fantásticas lendas de amor e aventura, adiando sempre para o próximo dia a sua execução. Até que passadas mil e uma noites, o sultão finalmente sucumbiu ao fascínio da jovem Scheherazade.

Vivia na Arábia, um sultão belo e cruel, que desposava cada noite uma virgem e a abatia antes do amanhecer. No ímpeto de pôr fim a tal ciclo de barbaridade, Scheherazade, uma virgem de rara beleza e gosto delicioso, se ofereceu para esposar o jovem tirano, incitando a curiosidade e o desejo do sultão. Scheherazade inventava fantásticas lendas de amor e aventura, adiando sempre para o próximo dia a sua execução. Até que passadas mil e uma noites, o sultão finalmente sucumbiu ao fascínio da jovem Scheherazade.